0: Ele foi privado lá fora, que eu vou pegar.
1: Okay.
0: You're saying you can't reset that at your location, right?